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0: 1994 no Time Machine. Chegando Cidade Negra, a banda lançou a música Sombra da Maldade, que possui uma letra profunda que fala de saudade e como as lembranças de um relacionamento passado afetam o presente. Nesse mesmo ano, a tecnologia era criado, né, na verdade, o primeiro smartphone do mundo, o IBM Simon. Lembra? Que tinha uma tela sensível ao toque, executava algumas funções como enviar e-mails e mensagens de texto. Tô falando de 1994, faz tempo!

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2: Muito bem,
3: DJ Ross, torando nas pistas dos anos 2000. Em 2002, o DJ Ross lançou Emotion, sucesso da Eurodance que tem influência de Freddie Mercury, viu? Nos cinemas, estreava Star Wars Ataque dos Clones, o segundo episódio da saga e o quinto filme da franquia. Bora, Time Machine!

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0: Nosso rolê tá nos anos 2000. Em 2002, Jota Quest lançou a música Na Moral, Na Moral, Au Au Au, Na Moral. Tá bom, me empolguei, né? Final de semana, gente. Sabadão, já sabe como é que é, né? Essa música transforma uma gíria em um estilo de vida, ou seja, levar as coisas numa boa. Você entendeu? Já, já eu volto com Time Machine.
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0: De volta a Time Machine, meu Brasil, anos 80.
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0: Time Machine. Tamo de volta, Brasil. Tamo de volta. Aqui é Rodrigo Campos, dentro do seu radinho, com o nosso Time Machine. Bora pra 1988, com a banda Information Society. Lançou What's On Your Mind, que agitou as baladas da época. Naquele mesmo ano, aqui no Brasil, passou por um dos momentos mais importantes da sua história, porque a promulgação da nova Constituição Federal, que simbolizou a volta da democracia no país. Estamos falando de 1988. Esse é o Time Machine.
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0: Time Machine dando um rolê.
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0: 1989, turma. O grupo Technotronic agitou as pistas de dança com Move This, lançado no mesmo álbum da famosíssima Pump Up the Jam. Popero, popero. Tá bom, parei, não vou cantar mais não. Simbora, esse é o Time Machine.
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0: Estamos em 2010 com Time Machine. Kesha lançou o hit TikTok. Olha, nem existia TikTok naquela época, hein? Esse é um dos grandes hinos do pop que é ouvido até hoje. E esse é o Time Machine. Bora curtir.

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0: 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Aê, 1991, o grupo Two Unlimited lançou Get Ready For This. A batida que contagiou a turma. Fez parte das baladas e das trilhas sonoras de vários filmes. O que marcou também o ano de 1991 foi a dissolução da União Soviética, que também simbolizou o fim da Guerra Fria. Aí, turma, valeu, obrigado pelo carinho. Fechei o Time Machine desse final de semana. Eu sou Rodrigo Campos, tô indo nessa. Semana que vem eu volto com mais. Juízo, hein? Qualquer coisa me chama. Beijo!
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5: E aí, turma, bora pro esquenta da baladinha. Upgrade tá chegando. Aqui é o Rodrigo Campos. E aí, tudo jóia? Bora abrir os trabalhos? Rihanna!

0: Oliver Heldens, Lady, aqui no nosso Upgrade antes Afrojack, rolei Free From Desire. Chegou agora, perdeu o Free From Desire, hein? Mas simbora, porque a gente tá só no começo do Esquenta Pra Balada, já já vai ter o Tranatê e muito mais.
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3: Dez e 28.
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0: De volta, Upgrade. Aqui é o Rodrigo Campos que tá falando no seu radinho. Bora lá,

0: Calvin Harris. Release the Pressure, Jam Rock, Can You Feel It? Um clássico, remix, versão de 2021 de Make You Sweet. Estamos na meiuca do Esquenta da Balada, já volto com Ray.
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0: 10h55.
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15: Tamo de volta, gente, bora lá! Agora tem Where Is My Husband aqui no nosso Upgrade.

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0: Swims, Lose Control, Holy Rain Radio e Cat Dealers, Eyes, Dua Lipa, Houdini. Já volto com Calvin Harris e muito mais.
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0: 11:27.
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13: Estamos de volta, turminha. Upgrade, saideira do nosso esquenta da balada, hein? Partiu balada, agora tem One Key.

0: Outfield Your Love. Gordo, Rainer, teve Loco Loco Insomnia. Tá demais, né, gente? Valeu, sou Rodrigo Campos, tô indo nessa. Semana que vem eu volto com mais Upgrade. Juízo no rolezinho, hein?
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0: 11:54.
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11: Domingo à noite eu te faço companhia como todas as noites. Hoje, 27 de setembro, e é uma delícia te fazer companhia. Vamos ouvir boa música, vamos viajar no tempo. E para participar, 3499-136-2203. A primeira dessa noite, Samantha Sane, I Can Still Remember.

Aqui na programação Daddy Hall and John Oates, One on One, teve também a Taylor Swift, Long Live. Um beijo para o Vinícius, ele participa no 3499-136-2203. Aninha, gostaria de ouvir Nica Costa. Hoje tem na programação, Vinícius. Obrigada pela sua participação.

Essa música tem 40 anos, lançada em 86, Loucas Horas. O Guilherme Arantes encerra aí muito bem a sequência. Esse ano, ele completa 50 anos de carreira e lançou o álbum Interdimensional. Eu volto já.

0: Meia-noite 27.
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7: Aqui no ritmo do amor, você pode participar a hora que você quiser. O WhatsApp da rádio é o 3499-136-2203. Have you ever really loved a woman? Bryan Adams.

Cat, Back for Good. Um beijo para o Isabor, ele participa no meu Insta, no Sou Ana Paula Barros, e um beijão também para a Jussara, final do telefone 6642.

A Vanessa Camargo encerra e muito bem a sequência com O Amor Não Deixa. Eu volto já já com uma clássica da música mundial, Knife, Rockwell. Não saia daí.

0: Meia-noite 56.
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10: Você tem separado um tempo para cuidar de você. A gente tem a tendência de cuidar e muito bem daqueles que a gente ama, que estão pertinho da gente. Mas não podemos nos esquecer da gente, da nossa saúde, do nosso prazer, da nossa alegria. Rockwell, Knife.

Sucesso do Culture Club, Love is Love. Um beijo para a Daisy. Ana, adorei o que você disse. Tenho 4 filhos e nunca lembro de mim, na verdade. Daisy, então essa semana você vai lembrar, hein? Prepare algo bem especial para você. Você merece.

Hora do nosso intervalo, hora de encerrar a sequência com Meghan Trainor e John Legend, Like I'm Gonna Lose You. Teve também Slave to Love, música do Bryan Ferry. Eu volto já.

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2: Se você chegou há pouco tempo, esse é o No Ritmo do Amor e a gente se encontra aqui na rádio todas as noites. Você curte boa música, você lembra dos bons momentos da vida e, claro, participa no 3499-136-2203. Esse é o nosso WhatsApp. You Touch My Life, Gwen Guthrie. Uma ótima noite pra você.

Johnny Rivers, Do You Wanna Dance? Teve também Somewhere Only We Know com Ken. Um beijo para o Roberto, final do telefone 9077. A Lucineide também está curtindo a gente. Estou sem sono e adoro o seu programa, parabéns. Muito obrigada, Lu. Já já o soninho chega.

0: Essa música foi lançada em 1997, Torn, com Marilyn Brulia, para encerrar No Ritmo do Amor deste domingo. No mesmo ano, Titanic chegava aos cinemas e o tempo está voando. Foi uma delícia passar 2 horas com você e eu te encontro aqui na rádio todas as noites. Beijo da Ruiva. Fica bem. Até amanhã.
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0: 1:55.
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10: Tudo certinho com você? Como está sendo o seu fim de semana? Nessa madrugada, nesse domingo, eu tô por aqui para te fazer companhia. Vamos ouvir boa música. Esse é o Sonâmbulos. E se você está no seu trabalho, tem muita gente trabalhando assim como eu. Bom trabalho para você. E se você está apenas sem sono, não se preocupe. Eu te faço companhia. Eu sou a Ana Paula Barros. E aqui você também pode deixar o seu pedido musical lá no WhatsApp. No 3499-136-2203 e eu te espero no meu Insta, sou Ana Paula Barros.
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10: A primeira de hoje é Jorge Mateus.

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3: Duas e 26.
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0: A sua madrugada tem nome, Sonâmbulos.
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0: Marcando presença no Sonâmbulos, Simone Mendes.

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0: marcando presença no Sonâmbulos, Matheus e Cauã. Se você tem vontade de participar dos programas aqui da rádio, salva aí no seu celular o nosso WhatsApp, 3499-136-2203.
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4: Duas e 55.
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0: É tão bom ter você pertinho, curtindo a programação.
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0: Passando por aqui, Luan Santana.
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0: tudo bem.
1: Cantando presença no Sonâmbulos, Felipe Araújo. Aqui tem música boa, aqui você tem companhia. Esse é o Sonâmbulos e eu volto já já.
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4: Três e 26.
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Sonhamos. Tô de volta pra te fazer companhia nessa madrugada. Sonâmbulos. É a vez da dupla Diego e Vitor Hugo.

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3: Maiara e Maraísa.
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1: Ficando presença no Sonâmbulos, Cleiton e Romário. Mais um intervalo pra gente. Eu não demoro.
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1: De volta com Sonâmbulos e você é muito bem-vindo.
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1: Eles cantam pra gente nesse domingão. Zé Neto e Cristiano.

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2: Humberto e Ronaldo com Mariana Fagundes.

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0: no Sonâmbulos sempre tem música boa. Depois do intervalo, eu continuo com você.
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3: Quatro e 27.

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4: Uma ótima madrugada pra você.
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4: A dupla Matheus e Cauã.

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0: hora de encerrar o Sonâmbulos deste domingo. Foi muito bom passar esse tempo com você. E eu quero lembrar que você pode, sim, pedir a sua música preferida. Tem que ser no WhatsApp. 3499-136-2203. Beijo da Ruiva. Fica bem.
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0: 4,54.
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Sabe aquela menina sentada ali, com um olhar desconfiado tão inocente? Eu já fui doente por essa mulher. Eu sei que agora ela deve estar olhando de lado, tão sem graça, vendo o presente e o passado, conversando de um assunto

0: Domingão, eu sou o Luciano Leão e quero ficar com você por aqui. Quero relembrar as melhores, quero trazer de volta aquelas do passado pra você. Vamos juntos aqui no Pé no Barro, é o melhor, né? Eu sei, a saudade é pura por aqui. Hoje, domingão, dia 27 de setembro, Dia Nacional da Doação de Órgãos. Importante, né? Ajudar ao próximo, aquele que precisa. Olha, vai ter João Paulo e Daniel. Tem também Peão, Carreira e Praiano. E a primeira, Grupo Tradição.
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0: 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Só toca música boa.
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2: Vido Mijeque, Mato Grosso e Matias.

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Olha, completamos aqui a primeira hora. Tá bom demais. O nosso encontro com o passado é marcante. É o pé no barro. Vai ficar melhor ainda na volta. Imagina só que tem mais uma hora.

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4: Meus queridos ouvintes, gauchada do Brasil, sempre muito motivado, estou chegando com o programa Encontro com os Serranos até a sua agradável companhia, pelas ondas amigas dessa que é a nossa Rádio do Coração. Sejam todos bem-vindos. Abraços a quem já nos acompanha por tantos recantos desse nosso lindo país e também a quem está mais distante ainda e, pela internet, dá-nos o calor da sintonia. Hoje, final de mês, teremos a Tertúlia Serrana trazendo para subir nesse palco imaginário um renomado grupo musical gaúcho, pelo qual temos respeito e admiração. Trata-se do grupo Os Monarcas, que tem sua sede em Erechim, aqui no nosso Rio Grande. 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
4: O Grupo Os Monarcas tem mais de 52 anos de exitosa carreira.

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1: Além de gravar mais de 50 trabalhos entre álbuns e DVDs e conquistar 10 discos de ouro em suas principais honrarias, destacam-se Medalha de Mérito Farroupilha, considerada a maior distinção concedida pela Assembleia Legislativa do Rio Grande do Sul, além de prêmios como o Sharp, Prêmio Tim da Música, Troféu Guri e Prêmio Vitor Matheus Teixeira. Meio século de paixão pela música tradicionalista gaúcha. Isso e muito mais é o grupo Os Monarcas. O repertório musical reúne grandes sucessos, tais quais Bugio de Fole Solto, Cheiro de Galpão, Brasil de Bombacha, O Vento, Vaneira Grossa, Cantar é Coisa de Deus e outras, sendo uma referência da cultura gaúcha. Em 2025, os Monarcas perderam seu líder, Gildinho, mas seguem sua trajetória honrando seu legado e mantendo viva a tradição, com uma formação sólida dedicada à preservação da música regional. Para shows, bailes e eventos, o contato oficial do escritório é 54-99458-4690 ou 54-3321-5505. 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Os Monarcas seguem firmes na missão de levar alegria e a boa música a todos os rincões. O legado fica e a história continua. Vamos trazer a música de nossos convidados aqui na Tertúlia Serrana. E como já referido, subindo ao palco imaginário dos serranos, Grupo Os Monarcas, interpretando Não Encoste a Barriguinha. E depois, os serranos com Jeito de Galpão, uma linda milonga para vocês. Vai lá, Ganso.

0: Rodamos do Varguinhas e do João Argenir dos Santos, Não Encoste a Barriguinha. E com os Serranos, do João Alberto Preto e de minha autoria, Jeito de Galpão. Breve pausa e logo a sequência do programa.
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4: 6:13.
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6: De volta, agradável companhia de todos vocês, queridos ouvintes, com o programa Encontro com os Serranos. 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
6: 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Regressando com nossa tertúlia serrana, hoje abrirei uma exceção em nosso programa eminentemente musical para rodar neste bloco uma homenagem muito significativa que recebemos a propósito dos 58 anos do Conjunto Musical Os Serranos, ocorrido no domingo passado, dia 20 de setembro, dia do gaúcho e dia de nosso aniversário profissional. Quem a prestou foi Marcelo Drescher, de Cachoeira do Sul, com o apoio do Dr. Odócio Pinheiro, ambos comunicadores da Rádio Integração 106.3 FM de São Pedro do Sul, aqui do Rio Grande. Com muito gosto, levarei essa mensagem ao ar, sublinhando minha gratidão a esses dois queridos fãs e amigos, meus irmãos de uma ordem maior, justa e perfeita. Roda aí, amigo Ganso!
8: Caros ouvintes, muitas vezes tenho certeza cada um de vocês desejou saber algo sobre o futuro. Como, por exemplo, se o que está fazendo dará certo, se o esforço empreendido atingirá o ponto desejado, ou, para os mais drásticos, quando será o seu último dia. Deixa disso. A incerteza é nossa companheira constante. Vivemos em um estado de não saber, e é exatamente isso que mantém a vida pulsante. Se soubéssemos tudo de antemão, não haveria surpresa, transformação e nem crescimento. É justamente a incerteza que abre espaço para nossas escolhas e para todas as consequências que delas brotam. Caminhamos sem garantias, mas com a liberdade de construir algo significativo a partir do que somos e do que ousarmos decidir. E é essa abertura infinita de caminhos imprevisíveis, mutáveis e provocativos, que faz com que os resultados da nossa jornada possam ser extraordinários ou extraordinariamente inesperados. Cada escolha que fazemos abre portas, fecha outras e desenha caminhos que só conseguimos enxergar por completo quando já estamos longe demais para voltar. Escolhas são pequenas sementes. Algumas florescem em sucesso, outras em aprendizado e algumas simplesmente não vingam. Mas todas, sem exceção, moldam quem nos tornamos. Pois quando acertamos em cheio, nos alegramos. Quando chegamos quase lá, realinhamos. E quando erramos, devemos aprender. Mas de comum, em todas as situações, tem-se a certeza de que devemos seguir em frente. Porque a vida não espera que tenhamos certeza. Ela avança e nós avançamos junto. Carregando dúvidas, expectativas e aquela sensação permanente de que estamos improvisando. O sucesso, quando chega, nunca é fruto de um único gesto. É o acúmulo de tentativas, quedas, recomeços e decisões que tomamos, mesmo tremendo por dentro. E se em nossa vida é assim, imagina na trajetória de um grupo. Nele, as incertezas se multiplicam, as escolhas se tornam mais sensíveis, muito mais sensíveis, e as consequências ganham dimensões coletivas. Portanto, manter um grupo vivo por décadas exige não apenas talento, mas harmonia, respeito, renúncia e a capacidade de atravessar juntos as fases boas e ruins. Odócio e ouvintes, reflitam comigo, ponderem comigo. No caso dos serranos, uma trajetória de 58 anos não nasce do acaso. Ela é fruto de inúmeras decisões compartilhadas, de acordos silenciosos, de persistência e de uma sintonia que transformou desafios em continuidade. Não temos ideia de quantas vezes o grupo passou por crises de toda espécie, pois assim ocorre em nossas vidas. Momentos de incertezas angustiantes, mas seguiram. Pois, como já foi dito, as incertezas são como mosaicos com os quais compomos o caminho, formando um desenho que estrutura nossa jornada. Fragmentos de decisões e experiências que só revelam seu sentido quando olhamos para trás e percebemos como cada parte contribuiu para o todo. Assim como algo que só revela sua beleza quando visto à distância, no seu conjunto. A incerteza é nossa companheira constante. Vivemos em um estado de não saber. Não sabemos onde vamos chegar, onde vamos parar, nem até quando teremos forças para continuar. E, paradoxalmente, é essa incerteza permanente que mantém a vida pulsante. E assim vejo os serranos, um grupo que chega aos seus 58 anos como um dos esteios da música gaúcha. Poucos grupos conseguiram atravessar tantas décadas mantendo viva a sua essência, a essência do Rio Grande. Ao mesmo tempo em que dialogou com novas gerações. A trajetória deles não é apenas longa, é profundamente significativa, mantendo um compromisso raro com a tradição, percebido na qualidade musical e na postura. Tornaram-se referência. Cada acorde, cada verso e cada apresentação carrega um compromisso raro com a tradição. Os serranos ajudaram a moldar a identidade cultural de nosso estado, ou seja, a de um povo que trata suas manifestações com carinho de quem manipula um objeto raro, não descartável. A autenticidade que atravessa gerações e a fidelidade inabalável às raízes fazem dos serranos não apenas um símbolo da música gaúcha, mas exemplo mundial de como a tradição pode permanecer viva, relevante e componente fundamental na história afetiva de milhares de pessoas. Celebrar essa marca histórica de 58 anos é ao mesmo tempo comemorar a força da cultura do Sul que encontrou nos serranos guardiões fiéis. Cada década atravessada, cada palco conquistado, cada canção que ressoou pelos rincões e cidades do mundo reafirma o compromisso desse grupo com aquilo que o torna único: verdade, identidade e paixão. Que muitos outros anos de estrada venham e que os homens que hoje carregam este legado mantenham viva a energia, a inspiração e a coragem de renovar o grupo, quando necessário, sem jamais abandonar seus propósitos. Os gaúchos precisam disso, a música precisa disso, e a nossa tradição agradece. Caros ouvintes, toda pessoa carrega uma história, mas quando diversas delas se unem em torno de um propósito comum, ampliam-se, se multiplicam e deixam marcas que atravessam o tempo. Como a trajetória dos serranos, exemplo vivo de que, quando caminhos se encontram, eles não apenas se completam, se eternizam.

breve pausa e logo continuaremos com vocês trazendo muita música nessa nossa tertúlia serrana de final de mês. Até já, meus ouvintes.

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1: 6h30.
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21: Regressando com o nosso encontro, a agradabilíssima companhia dos nossos fãs e amigos, por essa que é a sua rádio favorita, sua rádio do coração. 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
21: Regressando com o nosso programa, é a Tertúlia Serrana que traz os monarcas para cantarem juntamente com os serranos. Com eles, rodaremos Tenho Que Andar, obra de João dos Santos e Chico Brasil. E depois, os serranos, Na Levada do Fole, de Jefferson Brás Madruga e Tonão Pereira. E concluindo o bloco, novamente os monarcas cantam Fandangueando, obra composta por João Pantaleão Leite e João dos Santos e ainda do Gildinho. Vai lá, Ganso!

0: Rodamos para vocês com os Monarcas, Tenho Que Andar. Depois com os Serranos, Na Levada do Fole. E com os Monarcas, a música Fandangueando. Pequeno intervalo e logo a sequência da Tertúlia Serrana de hoje.
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2: 6h45.
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0: De volta com o nosso encontro sob o prestígio da companhia de todos os nossos queridos ouvintes. 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
0: 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De regresso com o programa, nesta tertúlia serrana, trazemos com Os Serranos, de Marinê Siqueira e Celso Brás, Doutor e Domador. Depois, a obra Faca Prateada, com Os Monarcas, composta por João Pedro Locatelli, João Alberto Preto e Luiz Lanfredi. E com Os Serranos, encerrando o bloco, Cheirando a Creorim, do Alex Silveira e do André Teixeira. Vai lá, Ganso!

0: Meus ouvintes, rodamos para vocês com os Serranos, Doutor e Domador. Depois os Monarcas cantaram Faca Prateada e os Serranos voltam ao palco imaginário e tocaram e cantaram Cheirando a Creolim. Um pequeno intervalo e prosseguiremos em seguida com mais músicas aqui na Tertúlia Serrana de hoje, por sua Rádio do Coração. Até já!
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10: O programa Encontro com Serranos volta à audiência de todos que nos prestigiam com essa amável sintonia. 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
10: Regressando com o programa, trazemos mais músicas. E músicas bonitas dos Serranos e dos Monarcas. Eles trazem um grande sucesso. Muito animada essa música, gosto demais. Vai Que Vai, composta por João dos Santos e Chico Brasil. Depois os Serranos com Noite de Inverno com Meu Pai, do Ângelo Jesus Baldez Alves e do Enio Medeiros. E os Monarcas encerram com obra composta por Varguinhas e Ivan Vargas, na obra chamada Desencontro. Vai lá, Ganso!

0: Rodamos com os monarcas, vai que vai. Com os serranos, noite de inverno com meu pai. E com os monarcas, desencontro. Pequeno intervalo e prosseguiremos logo a seguir. Permaneçam conosco. Sua audiência é deveras importante a todos nós que trabalhamos aqui com o programa Encontro com os Serranos. Até já, meus ouvintes.
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3: 7:20.
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4: Voltando à agradável companhia dos nossos fãs e amigos com o programa Encontro com os Serranos. 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
4: Regressando com a nossa tertúlia serrana, uma faceta do programa Encontro com os Serranos, hoje tendo os talentosos colegas do grupo Os Monarcas a contribuir com o programa. Eles executam agora a música Erechim, História e Canto, composta pelo Gildinho e pelo Leonardo Jader Moreci Teixeira. Os Serranos prosseguem com Vaneira Serrana, composta pelo meu irmão Emerson Francisco Becker Dutra, por mim Edson Dutra e pelo Jefferson Brás Madruga. E depois, encerrando o bloco e o programa, o bugio instrumental Caraúno, de minha autoria, na interpretação dos Serranos e dos Monarcas, nossos dois grupos musicais, demonstrando uma ótima relação de amizade e profissionalismo. Eles participaram conosco do nosso mais recente DVD instrumental, Os Serranos nos Galpões das Estâncias. Vai lá, Gansoura!

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0: Olá pessoal, bom Alô. Dia, bom dia, bom dia, com muita alegria. Você que está acompanhando a programação da Rádio Ampere FM 105.7 da nossa interativa, nós estamos entrando ao vivo aqui do CTG Gildo de Freitas, nesta manhã de domingo, para mais um programa Comunidades. Um abraço a todos, um bom dia, um bom domingo a todas as famílias que estão sintonizadas com a Rádio Ampere e com a Interativa, e também a partir de agora pelas plataformas digitais, né, pelo YouTube e Facebook da Rádio Ampere, ao vivo, aqui do CTG Gildo de Freitas, nesta manhã de domingo, nesse dia 27 de setembro de 2026. Hoje o nosso programa é do número 1643, desde quando iniciamos, né, esse projeto lá na comunidade do Bom Princípio. Estamos aqui com muito carinho. Nessa semana o CTG fez aniversário de fundação e todo ano é feito, sempre na última semana, um evento cultural, um evento tradicionalista para comemorar a data de aniversário e também, é claro, para celebrar o Dia do Gaúcho, que é o dia 20 de setembro. Um abraço, um bom dia a todos e até às 9 horas da manhã, ao vivo, aqui, né, aqui do CTG Gildo de Freitas. Está conosco aqui o professor Paulo, que é vice-patrão, né, o patrão é o Tarcísio Contini, também está a Daiane, que é a coordenadora cultural, para dar um bom dia para aqueles que acompanham o nosso programa. Bom dia, professor Paulo, bom dia.
1: Bom dia, Hélio, bom dia aos ouvintes e também quem acompanha pelas redes sociais. Hélio, a gente fez uma semana farroupilha diferente esse ano. É normal sempre a gente sair, vender Exato. Churrasco, fazer uma festa diferente, mas a gente deixou aberto para quem gosta do tradicionalismo livre. Então o pessoal que quiser, às vezes, unir família, vem para cá hoje, assar uma carne nos barracos, aqui na churrasqueira do CTG, está livre. Nós não temos churrasco para venda hoje, nem uhum. almoço. É uma semana cultural diferente. A gente fez para teste, ontem à noite fizemos um baile. Também a gente não correu atrás de vender e enfiar goela abaixo. Convidamos, veio quem gosta, foi um baile bem gostoso. Não tinha tanta gente, mas quem veio adorou. E hoje o dia corre assim. Era para ter uma cavalgada às 8h30, a gente deixou a encargo do grupo de cavaleiros. O Pablo está mais à frente do grupo, mas pelo que eu vi, não vem ninguém. Então fica livre também, se alguém gostar de cavalo, quer vir a cavalo Exato. Aqui para o pátio, mas a gente não vai fazer o passeio a cavalo que nós sempre fizemos outros anos. Até porque a gente fez para testar, Hélio. Porque quando a gente corre atrás, é dois, três que organiza tudo e acontece o evento. Então a gente quer ver se realmente quem fala em tradicionalismo veste a camisa. Mas nos próximos vamos nós tomar frente e organizar do nosso jeito, que você conhece e sabe que desde Exato. Que surgiu o CTG, os eventos do CTG sempre são grandiosos e com sucesso também. Mas nós temos aí... Feliz com o CTG, feliz com as frentes tradicionalistas. O nosso CTG, nós temos a parte artística, que são as invernadas de dança. Tem duas invernadas participando dos eventos rodeios e vai para o FEPART. Temos a invernada Mirim reestruturando, que dependendo das condições, o ano que vem também começa a participar de rodeios. Nós temos a parte cultural, onde a Daia depois vai falar um pouquinho. Teve evento ontem à noite, já teve concurso de faixas este ano, ontem teve as entregas e ela acompanha a parte cultural. Nós temos a parte esportiva, que tem uma equipe, um grupo que coordena e que acompanha os eventos esportivos da região e do Paraná também. E temos a parte campeira e tropeira, que são os cavaleiros, que tem os coordenadores e cada um puxa a sua parte. Campeira, devido aos rodeios, é difícil às vezes participar nessa época, porque tem rodeios acontecendo.
0: Exato.
1: Mas quem participa mesmo é o grupo de cavaleiros. Mas a gente deixa um abraço a todos, agradece o carinho de todos.
0: Mas tem a missa às 10 horas, né?
1: 10h30.
0: 10h30.
1: Vai ter a missa aqui, então o pessoal está convidado. Quem gosta de acompanhar a missa aqui, a missa vai sair. Tem o nosso convite aí. À tarde vai ter um matiné, onde o ingresso é 1 quilo de alimento e esses alimentos serão organizados em cesta básica para atender famílias carentes. Desse matiné a Daia vai falar um pouquinho mais também. Mas Hélio, um bom domingo a todos aí quem está acompanhando e o pessoal que gosta do tradicionalismo. O CTG está aberto, não só hoje, não só nos eventos, como quando for necessário. Exato. Também. As portas estão sempre abertas.
0: Tá certo, professor Paulo. Daia, fale um pouquinho da parte cultural, então, dos eventos que são realizados aqui no CTG. Bom dia.
2: Bom dia a todos. Então, hoje, como o professor Paulo falou, o nosso matiné vai ter um custo de entrada que não se torna um custo, acaba sendo uma ajuda. Então, a nossa invernada cultural, no qual eu sou responsável hoje, a gente desenvolveu um projeto visando o auxílio de pessoas mais carentes. Uhum. Então, a gente vai utilizar todo o valor arrecadado, que no caso é R$5 por pessoa, e os valores mais os quilos de alimento para montar a cesta básica. O que, que seria a nossa invernada cultural? As meninas, e também agora hoje a gente tem um peão de bottom, que é uma coisa bem excepcional, a gente uhum. nunca teve aqui no CTG. Eles desenvolvem projetos, sempre visando o auxílio de pessoas carentes, ensinar. A gente faz projeto aqui no CTG para quem não tem muito conhecimento, por exemplo, sobre pilcha, sobre dança. Então, essa é a nossa invernada cultural. Ontem a gente teve a entrega das faixas. O nosso concurso aconteceu em julho, mas só agora em setembro foi repassadas as faixas. Uhum. Convidamos a todos para participar, então, hoje à tarde.
0: Tá certo. Que venham para cá, venham participar, né? Tá bom, então. Chimarrão bueno por demais. Mais alguma coisa, Paulo?
1: Não, Eli, só complementar, então, o que a Daia falou. São as frentes culturais e ela coordena essa frente. E aqui ensina, desde as crianças, do vestimento, do comportamento, das regras. Às vezes muita gente nos pede por que, que se cobra, mas são as regras tradicionalistas dos eventos. E nós, como CTG, seguimos os parâmetros do MTG Paraná e do MTG Brasil. E exige, ou tem, regras e exigências para os eventos. Ah, então não é obrigatório vir pilchado, mas um vestimento para um baile tem que ser dentro de alguns padrões.
0: Exatamente.
1: Seja ali social, esporte fino. Então a gente cobra isso também para manter as regras do tradicionalismo. E as crianças que vêm aqui começar os ensaios de dança, desde as invernadas pequenininhas ali, as mirinzinho, já vão aprendendo essas regras e a maioria deles levam para a vida e para a sociedade também, o que é muito bom.
0: Eu sempre tenho dito, Paulo, que feliz do pai, da mãe. Semana passada estivemos com os gaiteiros em Francisco Beltrão. A gente tem participado do CTG lá no Pinhal. Feliz do pai, da mãe, da família, que leva o seu filho numa aula de música, no esporte, no CTG. Tudo isso é família, né?
1: Exatamente, Hélio. E graças a Deus, Ampere valoriza bastante todas essas frentes e a gente tem observado evolução em todos os setores nesse sentido também. Então a gente fica feliz com isso. Dá trabalho, dá correria estar à frente dessas instituições, mas faz parte da nossa vida e a gente tem certeza que está agregando algo para a sociedade também.
0: Valeu, Paulo. Obrigado, Paulo. Obrigado, Daia. Mais tarde vocês podem voltar aqui no programa, sem problema. Parabéns pelo trabalho. Nós temos os nossos apoiadores. Eu já vou anunciar os Galderes do Embalo, que estarão ao vivo, aqui ao vivo. O trabalho deles uma vez por ano é vir no CTG e participar também do nosso programa, né? 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Bem, meus amigos, hoje, além de nós estarmos aqui agora pela manhã, Nós vamos estar lá em Manfrinópolis a partir das 16h, já instalando os equipamentos. Temos lá uma grande apresentação. Um abraço ao pessoal do Coral Melodia lá de Manfrinópolis. Vamos transmitir de lá também. Um abraço para todos vocês. Daí, hoje tem também festa aí na comunidade do Planalto, município do Verê, onde morei um tempo da minha vida aí no Planaltinho. O pessoal convidou a gente para ir lá, mas estamos com a agenda cheia. Então, um abraço a todos aí do Verê que estão acompanhando também o nosso programa, meu amigo Neri Miola e todos os amigos do Verê, Planaltinho, um abraço a todos vocês. Um abraço lá para Nonoai, hoje tem um grande gaitaço lá em Nonoai. Um abraço lá para Dorilde Show, que está organizando. Infelizmente, sempre participamos, levamos alguns gaiteiros e não é possibilidade da gente estar lá com a Dorilde, lá em Nonoai. Um abraço para vocês aí de Nonoai, ela está acompanhando o nosso programa. Sucesso para vocês. Hoje também tem festa em Salgado Filho. Nem só de palavra vive o homem, vivem também de música. E eu estou muito feliz por receber aqui os Galdérios do Embalo, mais uma vez aqui no nosso programa. Presença aí do meu amigo seu Serafim, do Romaldo, do Jorge, do Clodoveu, do Dirceu, do Dalírio, do Ney. Deixei alguém para trás ou não? Tá, falei de todo mundo aí? Então, vamos passar o microfone para vocês aí, que agora o grupo se tornou o grupo internacional, porque tem um gaiteiro da Argentina. Como é o nome do gaiteiro da Argentina? Eu? Jorge! Seja bem-vindo, Jorge! Então, tá bom. Vamos abrir a câmera para eles lá, Cristian, para dar um bom dia. E vamos começar o programa com música aí. Bom dia!
3: Bom dia, seu Hélio. Bom dia a todos os ouvintes. Uma satisfação muito grande nós, mais uma vez, estar participando desse programa. É com muita alegria que nós fizemos um fandangaço ontem aqui.
0: Que maravilha!
3: Correu muito bem, como o nosso vice-patrão comunicou todo mundo. E nessa oportunidade queremos mandar um forte abraço a toda a patronagem dessa casa. E dizer, Hélio, que você é uma pessoa muito especial para nós, porque é um grande líder, o homem que é o comunicador na região, não é só Ampere, é na região toda. E, como diz aquela música, Espírito de Ganso, estamos se lambendo para largar uma vaneira daqui a pouco.
0: Que maravilha. Bom, vocês estão sempre com a agenda cheia, né? Os CTGs têm feito bailes, grandes bailes esse mês, com certeza a agenda foi lotada de compromissos. Galdério do Embalo está aí, não é? Presente nas comunidades dos CTGs, né? Não é verdade?
3: É verdade, seu Hélio. Tivemos um mês cheio. Claro, é com o mês de setembro, né?
0: Mês de setembro.
3: Mês da farroupilha, como dizem, né? Então andamos por esses CTGs aí, afora, levando a nossa música. E graças a Deus foi tudo bem e um sucesso total. Estamos lisonjados, por isso que a equipe sempre está ensaiando, está redondinha. Então quero oferecer esse programa a todos os ouvintes aí e dizer da satisfação muito grande de nós participar mais uma vez desse programa, Hélio Alves.
0: Ah, que agradeço de coração, seu Serafim, toda a equipe aí, conto sempre com o nosso apoio. Eu gosto muito da cultura, a gente sempre tem valorizado os nossos artistas, os nossos cantores. Isso faz bem para a vida, tanto é que é tudo uma piazada de 18, 20 anos, para quem está assistindo aí, ó, né? Tudo uma gurizada que estão aqui com a gente, né? Pessoas que já passaram os 60, mas estão aí firme na música. A música faz a gente viver mais, viver melhor, a música traz alegria e a gente fica muito feliz de vocês, mais uma vez, contribuir com alegria e com o sucesso do nosso programa.
3: É isso aí, Hélio. Você explicou bem direitinho que essa é a nossa meta, de viver sempre um pouco mais. Volta e meia a gente fala com o pessoal lá de cima, pedir mais uns dias de folga e a gente preparar a mala para subir já com todo a indumentária que precisa. Então assim nós estamos levando, se cuidando um pouco, enfim, né? Quero registrar aqui e agradecer o Cristian aí, que sempre está fazendo aquele trabalho especial, grande técnico, muito obrigado.
0: Muito bem, falando em andar de cima, fica feito o registro aqui, né, da perca na música sertaneja. não é? De um grande cantor que nos deixou, o Ricker, essa semana. Eu tenho várias. Domingo que vem nós vamos fazer o programa do estúdio, porque é o dia das eleições. A gente vai colocar algum material que nós temos aí com homenagem ao Ricker, grande compositor, mais de 600 músicas. Música como Filha, como tantas outras, Vida de Caboclo, não é? A música que ele fez para quando faleceu o Leandro, né? Ele fez Ao Lado de Deus, também uma outra música muito bonita, e chegou a hora, né? Talvez facilitar um pouquinho, porque o tempo não permitia um voo naquelas condições, né? Porque na vida é o seguinte, né? Claro que tem a hora, mas muitas vezes, como falou o seu Serafim, a gente pode alongar um pouquinho a vida. Na verdade, a gente pode alongar. Eu acho que as condições do tempo não davam condições de voo, e eles foram. E para o almoço, inclusive, com o prefeito lá de Urubici, né? E houve essa tragédia. Então, quero fazer esse registro. Eu, como sou, né, um admirador também da música sertaneja, perdemos um grande compositor, uma pessoa, um ser humano maravilhoso, e fica feito o registro aqui no nosso programa. Bem, vamos de música então?
3: Vamos então, Suélio, isso mesmo. Eu quero pedir ao Clodoveu que anuncie a música.
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0: É isso aí, contigo, Clodoveu.
4: Um abraço aos ouvintes, um abraço a todos os nossos amigos aqui da região. Vamos fazer uma moda então, quem vai cantar vai ser o meu amigo Dirceu. Mas isso, eu quero passar meu bom dia para vocês. Estou meio rouco, mas tudo bem. A música acho que é...
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4: Lembranças aí.

0: Esse aí, meus amigos Galdérios do Embalo, da cidade de Planalto. 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Todo mundo de pé aqui, pronto para participar do programa, né, seu Serafim, não é verdade?
1: É verdade, Hélio. É. Estamos, acima de tudo, a competência, a honestidade e a responsabilidade.
0: Exato.
1: Nós estamos fazendo isso aí bem, com muito cuidado. Romualdo leva na ponta da letra esse assunto aí.
0: É, Romualdo, tu que cuida da agenda, Romualdo? Romualdo. É, quem que cuida da agenda?
1: Agenda?
0: É, da agenda do grupo, é o senhor
1: pois
0: mesmo?
1: É,
0: toda,
1: pois é,
0: toda
1: também.
0: Toda a equipe.
1: Nos atrapalhamos um pouco hoje, em virtude dos horários aí, mas estamos com algumas coisas para frente que vamos tentar lembrar aí.
0: Tá certo! Muito bem! Esse é o grupo Galdérios do Embalo, que estão conosco ao vivo aqui no CTG. Gilo de Freitas, nesta manhã de domingo. Um abraço a todos que estão acompanhando. Deixa eu dar uma olhadinha na nossa agenda aqui. Para outubro nós vamos estar aí na linha São Paulo, né? Na linha São Paulo tem festa no dia 18, é para a gente estar dia 11 lá em Salgado Filho, estamos esperando a confirmação do Arquimedes, no dia, em novembro, 8 de novembro, Nossa Senhora das Graças, não é? Tá bom? 15 de novembro, deixa eu ver aqui, não tenho nada agendado, e a gente vai aos poucos, né? Teremos em novembro também o nosso Boi no Rolete da PAI do Rotary Club, uma grande festa que sem dúvida alguma é aniversário do município de Ampere, e nós estaremos no dia 29 fazendo esse evento para a PAI e também para o Rotary Club. Deixa eu dar uma olhadinha, nós temos aqui o nosso livro ouro e na página de hoje, tem que virar para cá para iluminar um pouquinho, né, seu Cristo? Então tá bom, temos

0: Também a Maria Cirlei da Mota, que mora na Colina Verde. O Cristiano José Vasconcelos, aqui de Ampere. A Santina Mota Generoso, da linha Toledo. O Adolfo Bittencourt, do Água Verde. E também o Setembrino Martins, da linha Sajorato. Pessoas que estão registradas no nosso livro ouro, que destacamos aí. As nossas condolências à família aí da Fonte Bela, o falecimento do seu Valdir, né, que teve hoje pela manhã. Um abraço a toda essa família maravilhosa aí da Fonte Bela, né, nossas condolências aí pelo falecimento dele hoje pela manhã. Um abraço a toda essa família maravilhosa, né, que acompanha sempre a gente também, e perdemos um grande amigo. Um abraço a toda a família. Mandar um abraço lá para Igrejinha. Seu Mar está acompanhando o programa. Seu Mar é um dos maiores, ele tem todo o trabalho do Teixeirinha. Ele foi o responsável pela revitalização do túmulo da mãe do Teixeirinha, né, lá em Rolante. Aliás, é no município, não é Rolante, ele mora em Igrejinha, né? E o túmulo está no outro município lá, que eu acabei esquecendo agora, né? Mas a terra natal do Teixeirinha é Rolante, né? Então um abraço lá para o seu Mar, sempre manda alô para nós. Um abraço para o senhor aí, obrigado pelo carinho e tudo que o senhor tem feito pela história e pela música do Vitor Matheus Teixeira, o Teixeirinha, tá bom? Um abraço, seu Mar. Um abraço ao Vitor Caliscura, em Francisco Beltrão, que está acompanhando o nosso programa. Muito obrigado pelo carinho. Lá em Jaraguá do Sul, um abraço. Vamos ver o que é que ela manda aqui. Vamos lá.
1: Oi, Elia, tudo bem? Manda um abraço pro meu tio aqui de Jaraguá. Tá curtindo você.
0: Tá bom, muito obrigado. Um abraço a Heloísa, lá em Jaraguá do Sul, acompanhando o nosso programa. Um abraço a todos vocês daí, família maravilhosa que acompanha o nosso programa. Bem, vamos tocar mais uma moda pro nosso povo aí?
2: Vamos,
0: seu Hélio. Um chimarrão por aí também,
2: estamos,
0: né?
2: Estamos ansiosos, mas queremos dar os parabéns aí pro senhor, pro programa aí, enfim. Que loucura essa rede social, né?
0: Exato.
2: Eu sou um assíduo, sempre domingo de manhã, sintonizo, acho que o senhor observa.
0: Eu observo
2: as mensagens que eu mando pro senhor.
0: Sim,
2: aí.
0: Sim.
2: E eu falo com muitos amigos, também da velha guarda, todo mundo sintonizando Hélio Alves de Ampere. Hélio Alves é um nome forte.
0: É.
2: Nós temos a satisfação de estar junto com ele agora.
0: Que bom.
2: Não é tão comum assim, mas ele é uma pessoa muito especial. Uma pessoa querida que gosta de nós, nós gostamos muito dele.
0: Muito obrigado, muito obrigado.
2: Vou oferecer essa música para você, Hélio. Tu não acredita?
0: Sim.
2: Mas é uma música especial. Nego Betão, puxa a gaita.
0: Nego Betão, abre a gaita, gaiteiro.

0: os Galdérios do Embalo, ao vivo, Nego Betão, música de sucesso em todo o Rio Grande, sempre tocando nos bailes, a moçada dançando e se divertindo. E hoje tem um matinezão aqui, pessoal, a partir de 1h30, o ingresso é só 1 quilo de alimento e ou R$ 5, tá bom? Um abraço lá para a Flor da Serra do Sul, um abraço para o Alemão, é isso aí, o Alemão Berno está ouvindo o programa, está assistindo o programa. Diz que hoje ele vai estar lá no Santo Ângelo assando uma costela. Então tá bom, um abraço, né, todos vocês. Eu, professor Douglas, pessoal que está acompanhando, um abraço para vocês aí. Tá bom, Alemão? Um abraço. Ele manda um abraço também lá para Nova Esperança, lá para o pessoal da Chácara Silvestre, meu amigo Elivelto e toda a família, que semana passada, né, há poucos dias, fizeram um grande evento lá também, 5 e 6 de setembro. Um abraço, Elivelto, todos vocês. Quem sabe um dia a gente retorna aí com vocês. Obrigado a todos que estão se manifestando aqui no nosso programa. Obrigado pelo carinho, obrigado pela audiência. Tá bom, senhor Elivelto? Chegou a mandar um rádio aqui dizendo que está acompanhando o programa, tá bom?
1: Um abraço aí para a Chácara Silvestre, seu velho.
0: Tá bom, já mandamos um abraço para vocês aí. Um abraço, vocês estão acompanhando a gente lá em Nova Esperança do Sudoeste. Um abraço a todos vocês aí. É gente esparramada para tudo que é lado aí, acompanhando o nosso programa. 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
0: 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Eles tocam por pouca coisa, cobrindo as despesas tá bom.
2: Muito bem. Seu Hélio, vale. Eu estava esquecendo de reforçar o convite seu para hoje à tarde, grande domingueira. Fora de CTG, a gente chama de matiné.
0: Domingueira, né?
2: É, mas é uma domingueira hoje e todo mundo está convidado. Chego até aqui para fazer a festa com os Galdérios do Embalo. Pode ter certeza que vai ser um grande movimento, um grande evento. Viu, seu Hélio? E mais uma vez, parabéns. A próxima música, logo, logo, anuncio. E damos continuação no programa.
0: Que maravilha, que bom. Belusso, dá um bom dia aí, Belusso.
3: Bom dia, Hélio. Bom dia, o pessoal aí da banda dos Galdérios do Embalo, lá de Planalto, né? Falar em Planalto, mandar um abraço pro meu amigo Nelson Luesse Gandhi, o ex-deputado, que é muito meu amigo. Hélio, um abraço pro pessoal aí da região de Cascavel, onde tive ontem pela manhã, né? Por uma tarde fazer uns exames lá, mas deu tudo certo. E um abraço para a Dani, que está ouvindo o programa, a filha do seu Hélio Alves, né? E mandar um abraço para o pessoal aí da Nova Bélgica. Domingo aconteceu grande festa que nós tivemos lá trabalhando, vendendo aquele sorvete. Obrigado todo em nome do Marcelo. O Hélio teve também com o programa Comunidade, né? E um abraço para o Maninho lá no Piau. Um abraço a todos vocês, saúde, paz e alegria nos corações de todos. E uma boa festa aqui no CTG e bom matiné hoje lá. Muito obrigado a todos.
0: Tá bom, Belus.
3: Dia 12, temos lá no Alto Alegre, na grande festa. Um abraço pro Pedro lá, pro meu amigo Antônio Estenho, o Beto lá. E a gente tem a rifa lá do Alto Alegre para vender. Pessoal, fale conosco e boa sorte.
0: Valeu, Antônio Belusso, vendedor de picolé com o seu Toninho aí. Um abraço, Belusso. Vai estar lá no Alto Alegre. Dia 12 tem a festa de Nossa Senhora Aparecida. Tem também, é claro, a festa lá no Lajadinho. E todo o pessoal está convidado a participar. 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Você sabe que hoje em dia você tem que estar sempre em dia com seus documentos, né? O pessoal tem que estar sempre cuidando muito, né? Para que não entre em enrascada, né, seu Serafim? O senhor tem que estudar contabilidade. Hoje não é mais como antigamente, né?
2: Nossa,
0: é o CPF,
2: mudou,
0: né?
2: Estamos todo dia lendo e quase não vencemos a entender essas novas normas do governo, seja Receita Federal, Estadual. É complicadíssimo.
0: Complicado.
2: E até oferece assim uma certa preocupação. Nós contadores estamos assim tentando, tô entrando num deixa aí do Rui.
0: Rui.
2: Que nos deixa assim com uma certa preocupação muito grande assim no decorrer do ano que vem.
0: Exatamente.
2: Então estamos tentando nos adequar. E é difícil, muita gente tem dificuldade de nos orientar, temos praticamente um dia sim, um dia não, reuniões e cursos, Hélio.
0: Exatamente.
2: Mas é assim.
0: Exatamente. Tem que ter... Oi? Ah, o Rui disse que está assistindo nós. O Rui é um grande amigo da gente, sócio inclusive da Rádio Ampere, né, seu Rui? E o ano que vem muitas mudanças com as novas leis, né, não é isso?
2: É isso, eu quero mandar um abraço pro seu Rui, que já tá na escuta lá, amigo de Dantes, né? Somos parceiros, o tempo que nós ia Francisco Beltrão fazer os cursos lá em Beltrão ao vivo. Hoje não, hoje a gente faz meio sentado na mesa.
0: Online.
2: Mas é assim, seu Hélio. Seu Hélio, se dá permissão.
0: Sim.
2: Falando em Semana Cultural, nós, em nome da patronagem dessa casa... foi uma semana legal, foi uma semana boa, que nem o seu vice-patrão falou aí.
0: Paulo.
2: É o Paulo. E nós registramos ontem a presença do povo da coordenadoria. Isso é muito importante. E também o povo do MTG estiveram aqui dando apoio, uma força pro Gildo de Freitas.
0: Tá certo, isso aí. Valeu, seu Rui. Um abraço, Rui e Michel, pessoal que... E são colaboradores também aqui do nosso programa. 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Lembrando que logo mais, né, seu Christian, terminando aqui, já vamos carregar, depois no outro intervalo você vai falar aí, vamos carregar nossas traias. Nossas traias não, nossos equipamentos. Ele proibiu dizer que é traia. Equipamentos, vamos colocar os nossos equipamentos e vamos levar lá para Manfrinópolis. Um abraço para o prefeito. Vai ter feira lá no final do ano, lá em Manfrinópolis. Estaremos lá com o Coral Melodia. Primeira seresta, 17 horas, estaremos transmitindo para o mundo. Um abraço para o prefeito Dodo, o Altair, que é da Ação Social. Um abraço para todos vocês de Manfrinópolis. Estaremos aí com vocês. E agradecer o pessoal. Tá aí na tela aí para quem está assistindo, né? Para quem está assistindo, tá na tela aí. O coral, o pessoal da terceira idade, né? Lá de Manfrinópolis, tem um belo coral, Coral Melodia. E vocês estão acompanhando o programa agora, a partir das 5 da tarde no YouTube, no Facebook da Rádio Ampere, vocês vão assistir a apresentação desse belo coral e outras apresentações também lá na nossa querida e bela Manfrinópolis. Estaremos lá. Vamos então, lembrando que os Galdérios de Umbalo estarão aqui animando o matinê, pessoal. 1 quilo de alimento ou R$5, que será doado para as famílias que mais necessitam, né? O pessoal tem aí, tem a Pastoral da Saúde, tem a Pastoral da Criança, que já tem o nome das pessoas, né? Que tem mais dificuldade na alimentação, as pessoas que, né, tem um pouco mais de dificuldades para aquisição de alimentos, pessoas que estão doentes também, eles fazem a cesta e são entregues para essas famílias aí, tá bom? Então, um abraço a todos vocês e mais uma vez, Galdérios do Embalo.
2: Muito bem, seu Hélio. Nós queremos registrar aqui quanta novidade que o senhor mostra para nós aí. Todo dia uma surpresa, né?
0: Graças
2: a Deus.
0: Claro,
2: tem a participação do Christian, isso. Muito responsável por isso aí, né, Hélio?
0: É, não gave muito, senão ele vai querer aumento aí, sabe? O senhor não fique...
2: Não, mas é assim mesmo que funciona. É. E a próxima música, então, seu Hélio... Nós vamos oferecer para todo mundo que está ouvindo essa rede social aí, que é muito legal. E vai ser uma música meia diferenciada. Espírito de Ganso, olha só o nome da música.
0: Espírito de Ganso?
2: Estou me lambendo por uma vaneira. Puxa a gaita.

0: beleza! Galderes do Embalo e venha dançar vaneira hoje aqui, pessoal. A partir da 1h30, 2 horas, o pessoal já estará animando a sua tarde aqui. A Domingueira, Domingueira, que o pessoal costuma chamar nos CTGs aqui no CTG Gildo de Freitas. Venha pra cá, ao som dos Galderes do Embalo. Todos estão convidados a participarem. Um abraço à comunidade Nova Bélgica, onde estivemos domingo passado. Grande sucesso à festa. Obrigado ao presidente Marcelo e todos aí da comunidade. Um grande abraço em meu nome, em nome do Cristo, em nome do Maninho, em nome do Arquimedes também. Nosso muito obrigado de coração a todos vocês. Aí o Cristo fez algumas imagens, é isso, Cristo, do CTG? Tá bom? Ah, é que ele, ah não, é que ele já está pronto para falar aí, pessoal. Está pronto para falar, então... Vamos lá, Cristian, vamos dar um bom dia aí, não é? Eu acabei descobrindo que tu tá meio assim, né? Tu tá meio assim com o seu Serafim e tal, né? Vocês dois, eu tô de olho em vocês dois, viu? Vocês dois, eu tô de olho em vocês dois. Cristian, bom dia, Cristian, bom dia, bom dia, bom dia, bom dia, meu produtor.
1: Bom dia, seu Hélio, bom dia a todos aí que nos acompanha. Estamos mexendo aqui na câmera,
0: isso,
1: né?
0: Isso aí, é ao vivo o negócio.
1: Isso, bom dia também aos Galderes do Embalo aí. É, grandes amigos da gente aí, equipe maravilhosa aí, atenciosa também com o som aí, e músicos excepcionais, né? A música muito boa aí, parabéns por todo o sucesso que vem fazendo pela região. Também agradecer, seu Hélio, o senhor já agradeceu, mas quero agradecer também o pessoal da Nova Bélgica, né?
0: Exato.
1: Estivemos lá na semana passada, fiz umas imagens de drone lá, então o Marcelo e toda a equipe lá fizeram uma organização muito boa, foi uma grande festa, então... Parabenizar eles e também agradecer a confiança por levar a Rádio Ampere lá desde cedo, né? Programa
0: Exatamente. Aero
1: Comunidades e depois às 10h30 assumimos com o Alô Pinhal e como sempre foi um grande sucesso, né? Um abraço para todo mundo que está deixando seu comentário aí na tela. Vou botar na tela daqui a pouquinho aí, todo mundo participando, deixando seu comentário, curtindo. Fica à vontade para curtir e compartilhar o nosso programa que é especial para vocês como todo domingo.
0: Você sabe mesmo? Que a gente faz isso com muito amor, né? A gente sempre brinca, né? É, a gente sempre tem dito o seguinte, tudo que a gente faz com amor, com carinho, dá certo. E nós aqui na região, nós temos pessoas que gostam da tradição, que gostam de música, que participam com a gente fica muito feliz, né? Tudo que é feito com amor, com carinho, dá certo aí. Um abraço pro seu Valério, Rovânia, Dona Maria. Estamos acompanhando o programa aqui na linha São Paulo, parabéns aí para os Galdérios, né? Estamos gostando das músicas, tá bom, seu Valério? Um abraço para o senhor aí, obrigado pelo carinho, obrigado pela audiência, depois daqui a pouquinho já vou citar o nome aí de várias pessoas que estão se manifestando, mandando alô aqui para nós. Um abraço pessoal lá do Rio Grande do Sul, também de Porto Alegre, um abraço a todos vocês, um abraço pessoal de Cruz Alta, Cruz Alta, oi?
2: Longe, né?
0: Longe, meu longe, Deus. Longe, longe, longe.
2: Porque é a tecnologia, né?
0: A tecnologia, você sabe que tem gente que assiste nós na Austrália, na Itália, na Argentina, né? E por aí afora, a tecnologia nos dá essa condição. E claro que a gente tem que ter equipamentos de qualidade, tem que ter, né, uma boa produção, que no caso o Christian é, né, faz esse trabalho maravilhoso aí, essa parceria que nós temos com ele também e com os grupos musicais também que nós temos, né? A gente tem um carinho muito especial por esse trabalho, seu Serafim.
2: Poxa, né? Eu quero, se me permite,
0: claro,
2: agradecer ao pessoal de Santo Antônio do Sudoeste que está em peso na sintonia.
0: Que bom.
2: Um abraço, bem chinchado.
0: Tiveram lá domingo passado, né?
2: Tivemos lá. E foi muito bom, muito bom. Novas amizades, novo relacionamento daquele povo taura lá. E o Cristian, eu preciso registrar aqui e necessito para isso.
0: Sim,
2: dizer que ele teve uma participação numa música dos Galderes do Embalo que está gravado no CD. Ele teve a participação gratuitamente. Obrigado, viu, Cristian? Que bom. Que bom lhe encontrar aqui e saber que você foi um dos que fez a participação especial de uma música do nosso CD.
0: Que bom. Ó, tem uma grande cantora que está acompanhando a gente. O Cristian também fez, né? A Márcia Giordani, lá de Nova Esperança. Como canta bem essa menina e o filho dela. Um abraço para ti, Márcia. Domingo que vem nós vamos colocar o clipe de vocês aqui no programa. Domingo que vem é dia de eleição, né? Aliás, você que está nos ouvindo, vá votar, sabe, para A ou para B, não deixe essa oportunidade passar. Eu até estou feliz porque não está havendo tanta briga, tanta confusão que nem numa outra eleição, né? Vamos respeitar os vizinhos, vamos respeitar a opinião de cada um. Isso aí nós temos que, segunda-feira, pessoal, ganhe quem ganhar, nós temos que continuar trabalhando. Então não vamos criar atrito por causa de A ou por causa de B, né? Todos nós, eu, por exemplo, sou filiado a um partido, milito nesse partido desde 88, mas não tenho nenhum inimigo por causa disso. E o Paduan, o prefeito de Pato Branco, eu gravei um papo na varanda com ele, seu Serafim, e ele me disse o seguinte: olha, meu amigo Hélio, ele faleceu, o prefeito Paduan, né? Os meus melhores amigos aqui em Pato Branco são meus adversários políticos nas horas da eleição.
2: Olha só.
0: É. Aquilo me marcou muito, que era a família Guerra, né? Nossos amigos, o Ivânio, né? O Alcine Guerra, que foi ministro. E ele dizia: quando chega na hora da eleição, eles têm o projeto deles, eu tenho o meu, e nós não brigamos. Cada um discute o seu projeto para Pato Branco. Aquilo me marcou muito. E eu acho que eleição é isso aí. Chega de briga, de confusão, de tanta desgraça, né? Família que às vezes não cedão entre irmãos por causa de A, por causa de B. Não adianta, nós temos que continuar trabalhando.
2: Isso,
0: né? Nós
2: temos que ser inteligente.
0: Inteligente.
2: Mesmo o senhor colocou ali, é. Os grandes amigos, às vezes são adversários políticos, por isso é que nós não vamos ter um confronto, né?
0: Exatamente, muito bem. Vamos votar domingo que vem, pessoal. Vamos aqui, o seu Rui está mandando um abraço para todos. Sérgio de Costa, bom dia, bom domingo a todos, boa semana. Maria Rosângela mandando um alô. Mari Rubens dos Santos Rório, grande Mari, acompanhando o programa. Orlando Padilha, a Márcia, domingo que vem, vamos colocar o clipe de vocês, que o Christian, é a música de vocês aí, tá bom? Tem um clipe deles também. O Antônio Celso Donadel, bom dia, Hélio, um grande abraço. Amigo é o Gringo, então tá bom, aquele abraço. Obrigado, tá bom, Claudine, Claudete Brito, um grande abraço, né? Bom dia, mando um abraço para o meu amigo Juca Trento, lá do Ligação, está aqui em Maracajá, Santa Catarina, estamos acompanhando o programa, então tá bom, um abraço para vocês de Maracajá, um abraço aí lá para Salto do Lontra, Maria Freitas está acompanhando a gente, obrigado Maria, sintam-se todos abraçados, aqueles que estão acompanhando o nosso programa, muito obrigado José Joca e tudo mais aí, a gente vai citando por aqui. Bem, pessoal, deixa eu ver aqui, olha, ontem foi realizado, vou mostrar aqui, Cristian, dá para mostrar esse panfleto aqui, ontem foi realizado, posso chegar mais próximo aqui, para mostrar esse panfleto aqui, ó, ontem foi realizado aqui, a primeira mateada do Rotary Clube de Ampere, tá bom? Recebemos o nosso governador, o Spinello, lá de Pato Branco, governador do Rotary, esteve conosco aqui na praça, Chimarrão Bueno, por demais, e essa mateada, pessoal, essa mateada foi para divulgar a campanha da poliomielite, você sabe que é a paralisia infantil, eu, inclusive, seu Serafim, tenho dois irmãos que passaram pela paralisia infantil. Hoje eles são já com 58, a menina com 60, e ficaram pessoas especiais por causa da paralisia. E o Rotary Club no mundo, né, encarou a partir dos anos 80 para eliminar a paralisia infantil. Olha só, deixa eu até passar aqui o que está escrito aqui. O Rotary Club de Ampere, realizações que transformam vidas, entre elas o apoio à luta contra a poliomielite, uma das maiores conquistas da nossa organização. O que é a poliomielite? É uma doença viral altamente contagiosa que pode causar paralisia irreversível, principalmente em crianças. A vacinação é a forma mais eficaz de prevenção. Como o Rotary acabou com a polio no mundo? Através da maior campanha de vacinação da história, o Rotary Internacional, em parceria com organizações, a OMS, a Unicef e outras organizações, conseguiu reduzir os casos de polio em mais de 99% desde 1988. Hoje, o mundo está livre da polio em quase todos os países. Tá certo? Então, parabéns aí ao nosso presidente João Vargas, né, que fizemos essa mateada. E com certeza vocês conhecem pessoas, vai na PAI lá em Planalto, na nossa PAI, pessoas que passaram pela paralisia infantil no passado e que graças, né, à vacinação estamos eliminando no mundo inteiro a paralisia infantil. E foi uma grande mateada, ontem, cuia o pessoal ali participando, foi muito gostoso. A mateada da esperança, a mateada contra a paralisia infantil, seu Serafim.
2: Muito bem, é louvável esse pessoal que faz esse trabalho aí, erradicando essa doença terrível, né? Está quase eliminada no mundo.
0: Quase, quase.
2: Mas precisamos manter, estar alertos a isso.
0: E os pais vacinarem, né? Quando
2: lógico,
0: são chamados, né?
2: É sem dúvida tão fácil. É, hoje não existem aquelas dificuldades para chegar até o local de vacinação. Hoje é super prático, né? Temos que aproveitar. Mas vamos lembrar que hoje à tarde nós vamos continuar aqui com a Domingueira. Você que está nos assistindo, escutando, está convidado, não é, seu Hélio?
0: Tá, venha para cá, venha participar.
2: Isso. E para ti, então, eu posso, que está na escuta, está sintonizando a próxima música. Próxima música é o Xotezito, muito bonito aí, Castração a Pialo.
0: Essa é do, esqueci o nome do cantor que gravou essa música aí. Depois eu falo. Ah, porca véia, porca véia, saudoso porca véia, castração a Pialo, na voz dos Galdérios do Embalo.

0: Olha, Galderes e o Embalo e a bela música do Porca Véia, Castração a Pialo, ao vivo. E você vai dançar essa música hoje à tarde, com certeza faz parte do repertório, né? Faz parte do repertório aí desta seleção musical pro povo hoje à tarde. Depois eu quero que todo mundo dê um bom dia aí, o povo fala também, né? O povo fala, né?
1: Eles
0: não meio, só cantam, eles falam também.
1: Meio ligeiro, meio goela abaixo, para tentar representar ele.
0: Mas certa. Depois eu quero o bom dia de cada um aí, depois.
1: Isso.
0: Um abraço a dona Claides, que preparou o café. O Cris já está se abastecendo aí. Um abraço a dona Claides, que preparou um café. E depois vocês vão tomar um cafezinho, tomar um chimarrão, né?
1: Isso.
0: Um abraço a dona Claides, que é a esposa do seu Contini aí. Toda a patronagem, um abraço. Obrigado pelo carinho. E a Rádio Ampere está sempre à disposição do nosso CTG, Gildo de Freitas. Sempre torcemos, né, para o sucesso deste CTG aqui de Ampere, que cultiva a tradição, né, que tem uma história bonita aqui na nossa cidade, né, que é o CTG. Um abraço ao Wilson Nunes Correia. Alô, seu Wilson, bom dia, estou acompanhando o programa, aquele abraço, muito obrigado, tá certo? Um abraço pro seu Iraci, né, Gomes, o Iraci, que faz parte do Grupo Os Missioneiros, um abraço para ele, um abraço para todo o pessoal aí, obrigado pelo carinho, pela audiência, seu Iraci, obrigado. Lembrando que tem missa às 10h30 aqui no CTG, Gildo de Freitas. Alô, Antônio Paulo Fedrizi, um abraço para ti, seu Antônio Paulo Fedrizi, muito obrigado por estar acompanhando o programa Gremista Juramentado. Tem tanta gente, o Arquimedes lá do Piau de São Bento, acompanhando o programa, a gente não consegue mandar um alô para todo mundo aí, né? Graças a Deus, são muitas pessoas que acompanham, um abraço para o Arquimedes, para o Maninho, que estão acompanhando uma vez, um abraço mais uma vez lá para a Igrejinha, Rio Grande do Sul, pessoa que está acompanhando, um abraço a todos vocês, obrigado pela participação, o pessoal lá do Verê, lá do Planalto, também mandando um alô aqui no particular, o senhor Neri Miola está acompanhando, aquele abraço, um abraço para os amigos Recanto dos Boêmios, aquele abraço, muito obrigado pela audiência, muito obrigado pelo carinho, tá certo o programa aqui do CTG, Gildo de Freitas. Então vamos começar com um bom dia, por favor, né?
1: Claro que seu.
0: Dirceu, bom dia, Dirceu.
2: Bom dia, Eliana.
0: Pode focar o Dirceu ali para ele ficar mais bonito na foto, Cristian. Isso aí, Dirceu.
2: Uma grande satisfação estar aqui, né? Programa Hélio Alves Comunidade, um grande apresentador, né? Nosso amigo Cristian, um grande. Aquele som bonito pra gente aqui, né?
0: Isso aí. Que bom.
2: É. E a gaúchada aqui do Gildo de Freitas, vice-patrão, patrão. E a patronagem toda e os que vão dançar hoje à tarde, né, seu Sorafim?
0: Tá certo.
1: Viu como ele falou bonito?
0: O senhor fala de novo, né?
1: É. Então, seu Hélio, só posso agradecer por tudo aqui, parabenizar esse povo aí e dizer que logo, logo nós estaremos aqui de volta fazendo o melhor possível na parte musical.
0: Apresenta o próximo, menino.
3: Bom dia, Dalírio.
1: Seu Dalírio, nosso grande baterista.
3: De casa também.
0: Ah, ele fala pouco, né? Isso aí. Agora o Romaldo.
4: Ele quase não fala.
0: É.
4: Meu, seu Hélio, com a permissão sua, quero agradecer onde nós estivemos nos últimos dias, né, seu Serafim?
0: Isso.
4: Me ajuda
0: isso.
4: Aí, se eu lembro. Lá em Santo Antônio do Sudoeste, foi sábado passado. E durante a semana, terça e quinta, tivemos na Farroupilha, em Capanema. E uns dias antes, tivemos em Diamante do Oeste, no CTG Estância do Quero Quero. E também, uns dias antes, nós tivemos em Bela Vista da Caroba. Aquele povo bom lá, um grande abraço para esse povo.
0: Já liguei o microfone aqui. E quem quiser contratar, fala contigo.
4: Isso, exatamente. O telefone é 999-1177-65. Olha, tocamos quase até de graça.
0: Só pela despesa.
4: Tá bom já.
0: Só pela despesa.
4: Isso aí.
0: Isso aí. Vamos trazer então o Jorge. Bom dia, Jorge.
5: Bom dia, Hélio. É um prazer estar aqui fazendo um pouco de música aqui no teu programa.
0: Você mora onde, Jorge?
5: Eu sou de Argentina.
0: Argentina.
5: Sou argentino.
0: É.
5: De Andresito.
0: Andresito.
5: Estado de Misiones.
0: Estado de Misiones. É. E você nasceu na Argentina?
5: É, sou nascido lá.
0: É.
5: Eu me bandei para
0: fazer um pouco
5: de música.
0: Vocês no futebol estão dando show nos brasileiros, infelizmente, né? Tem o Messi lá, que é uma figura maravilhosa. O Maradona, que era meio louquinho, mas se foi, né? Mas jogava muita bola. Os argentinos têm uma galera aí no futebol que foram vice-campeão mundial, né?
5: É.
0: Que maravilha. E a música na tua vida?
5: Olha, já faz uns quantos anos que eu venho fazendo música e... É o que a gente leva no, na alma, né?
0: Sim.
5: No coração.
1: Ele já nasceu grande. Nasceu meio grande.
2: Ele é um bom tecladista também.
0: Também.
2: É bom no teclado, melhor ainda.
0: Que maravilha. Então tá bom, Jorge. Pela primeira vez, quer dizer que o conjunto virou internacional, então, né?
1: É, estamos evoluindo, tentando evoluir.
0: Evoluir, tá bom. Aliás, tem tocado algumas vezes na Argentina, seu Serafim?
1: Não. Foi tocado lá meio particular, assim, não o grupo em si.
0: Sim.
1: Mas fomos lá meter o pentelho por lá, fazendo um agrado a algumas pessoas lá, mas meio particular, assim.
0: Meio particular.
1: Um grupo.
0: Tá certo. Agora vamos com o
2: Clodovil.
6: Clodovil Machado, meu cordial, mais uma vez, bom dia. Então, o nosso correntino aqui, o Jorge, nosso meu amigo, a gente é a primeira vez que foi para cantar no Mato Grosso, faz 3 anos, daí levei ele junto. E daí ele começou a gostar do Brasil, foi conhecer o Mato Grosso lá, veio pra cá, não, vou ficar no Brasil, e daí tá aí com nós até
0: que
6: hoje.
0: Que maravilha. É a integração. A música integra o mundo.
6: Exatamente.
0: A música integra. Integração.
6: Estamos preparando pra outra, senhora. Agora em novembro, temos indo pra Tocantins, noutra festa.
0: Tocantins.
6: Exatamente.
0: Que maravilha. Mas eu vi, e daí tem um som, rapaz, que cuida da mesa ali, que é o...
1: O Ney.
0: E daí eu vi mais um menininho por aí.
2: Filho do Ney.
0: É. Filho do Ney.
1: O Henrique. Taura, um menino muito bom, especial mesmo.
0: Que maravilha, que beleza.
1: Cadê o Ney? Cadê o nosso técnico?
0: Tá por aí, tá lá no fundo, o Ney, tá por aí. Olha, eu queria... Vamos fazer a última do programa, mas eu queria agradecer de coração essa amizade que a gente tem, com muito carinho... Agradecer mesmo, né, seu Serafim, vocês todos. E a gente deseja muito sucesso, que depender da gente, conte sempre com o nosso apoio. Quando vocês podem, dos nossos gaitaços, em janeiro é pra gente fazer o gaitaço. Vocês vão fazer no Pinhal, o Ampere. O Pinhal pede muito para que a gente faça uma edição lá. Fizemos em Capanema, domingo passado em Beltrão. E a gente fica muito feliz, né, de ter os amigos que gostam e que participam com a gente.
2: Nós temos um fandango em Pinhal de São Bento, agora não lembro.
6: É novembro.
2: É daqui a uns dias.
0: Olha, não quero
2: mentir. Mandar um abraço para o professor Arquimedes.
0: Seu Arquimedes.
2: E o patrão também, seu Serafim, não lembro o nome agora.
0: Seu Vinck, eu acho que seu Vinck.
1: Reni.
2: Reni, esse
0: não
2: aí.
0: Viu?
2: Um abraço a eles.
0: Me pediram o contato de vocês e eu de imediato passei. Está aqui o telefone. Então, né, a gente, quando pode, passa o contato de vocês para as pessoas que querem grandes eventos.
1: Obrigado, senhor.
2: Muito obrigado.
0: Vamos com a última, então?
1: Pode ter certeza que você não vai passar muita
0: vergonha.
1: Muita vergonha. Mas antes da próxima música, precisamos registrar aqui a audiência do nosso amigo Fernando, lá do CTG de Santo Antônio, Sudoeste. Menino especialíssimo, trabalhador ao extremo. Está ajudando muito aquela patronagem a levantar aquela casa de gaúcho.
0: Que maravilha.
1: Ô, Romaldo, anuncia a próxima música.
2: Lembranças do Passado.
0: Vamos lá, do Gildo de Freitas.
6: É Remexendo o Passado.
2: Isso aí.
6: É outra música do Porca Véia.
0: Remexendo o Passado. Vamos lá, então. Vamos lá.

0: Valeu, pessoal. Galderes e o Embalo. No próximo programa que eles fizerem comigo, eu vou cantar, viu? Fica tranquilo, eu vou cantar uma música no próximo programa, sem problema.
1: Tá,
0: né?
1: Ok. Tenho certeza, você é competente.
0: Muito bem. Pessoal, obrigado, Cristian, nosso produtor. Obrigado a CTJ. O Miguel, que vai vender amendoim. Miguel, nosso gaiteiro. Entreguei agora uma foto do Jornal de Beltrão para ele, onde ele aparece. Domingo passado, Miguel, um menino de ouro. Um abraço a ele, papai, a mamãe, né? Ele vai vender amendoim, vai vender... O que mais, Miguel? É, tem a bodega do Miguel aí, pessoal. Então tá bom, muito obrigado pela participação de vocês, de coração, muito obrigado. Agora vai ter um cafezinho aí, né? Muito obrigado, a gente agradece. Ah, ninguém faz nada sozinho, sempre tenho dito que ninguém faz nada sozinho, tem que ser ajudando um ao outro aí, tá bom? Vamos dar um tchau pro nosso povo que tá em casa aí, vamos dar um tchau, Galderios do Embalo, no nosso programa, até domingo que vem, pessoal. Tchau, tchau, tchau, tchau. Tchau.
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9: Interativa FM, agora em Ampere, pontualmente 9 horas e 3 minutos. Bom dia.
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2: 914.
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2: 9:45.
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0: Valeu.
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8: 10 e 2.
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que esse. Tem situação melhor que essa pra você mostrar a si mesmo que você é um vencedor, que você inspira vencedores tipo nós há 20 anos atrás. Muito louco, né? Olha que cenário lindo, plateia linda. Valeu a pena. Você é um exemplo de vencedor.

0: maior é vencedor, nem sempre aquele que ganha a corrida, e sim aquele que inspira gerações. E você é um desses, Thiago André.
1: Você também é um vencedor, Gabriel Baiano. Obrigado pela parceria. Te amo. Força.
2: E honra.
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2: 10 e 16.
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0: Sua linda.
1: Valeu, Ferrugem.
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4: 10h29.
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1: 10h44.
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6: 11 horas.
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2: 11:14.
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3: 11:27.
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3: 11:42.
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3: 11:55.
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1: Olá, seja muito bem-vindo ao SPC. Está no ar mais um samba, pagode, churrasco. É o nosso fim de semana. Eu sou Cido Gameiro e vamos juntos hoje para acender o fogo da nossa churrasqueira e colocar o melhor som do Brasil no ar. A gente abre o programa com o Neguinho da Beija-Flor e o Belo. É, juntos, mandando sucesso, Ângela. Coloca a carne aí na churrasqueira e vamos curtir.

0: Esse som marcante que acabou de passar foi o Jorge Aragão, com Identidade. Bom, e agora, abrindo espaço para nobreza, tradição do nosso samba, a gente vai reverenciar os lendários Demônios da Garoa, composta por Adoniran Barbosa e lançada nos anos 60, Trem das Onze é um verdadeiro hino da cultura paulista e do samba raiz, retratando com poesia inigualável a malandragem e a saudade de quem precisa voltar para casa. Muito legal, né? Bora curtir.
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0: originais do samba 2000, Mil Grau.
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3: Curtindo essa parceria animada do Grupo Chocolate com a Turma do Pagode. Alô, Virgínia! Bom, a gente dá aquela parada rápida, a gente faz o intervalo, mas já já tem muito mais SPC pra você curtir. Fica de olho na churrasqueira, que aqui o jogo é rápido.
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6: Meio-dia e 26.
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0: Samba, pagode e churrasco, de volta no ar. É, depois dessa pausa, a gente recomeça com o talento do grupo Revelação, cantando Fala Baixinho pra animar a nossa tarde. Bora curtir.
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0: Relembrando a energia festiva com Zeca Pagodinho e o sucesso Samba pras Moças, a nossa programação dá espaço agora para um verdadeiro monumento da nossa ancestralidade. Curte aí!
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0: fechando o nosso SPC de hoje, samba, pagode, churrasco, com todo o swing do Só no Sapatinho. A gente falava, né? O SNS. Muito obrigado pela excelente companhia ao longo da programação e bom apetite aí no seu churrasco, bom final de semana e a gente se fala no próximo, no mesmo horário, curtindo sempre o melhor pagode, a melhor programação. Um abraço, uma ótima semana pra você também.
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3: Meio-dia e 57.
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0: bom domingão. Aqui é Rodrigo Campos, hein? Dentro do seu radinho, bora fechar a semana? E curtindo música naquele modelão? Então bora começar o Top Tunes com tudo. Gente, hoje vai ter Matheus e Cauã, hein?
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0: Vou tocar Jota Quest, acende o farol. Vai ter Alex Warren. Olha que eu tô só começando, hein?
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0: Sol nos olhos, é Jorge Matheus.

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4: Humberto e Ronaldo com Mariana Fagundes.

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0: Tô de brinks, e tô de zoeira. Jota Quest e Tim Maia aqui no nosso Top 10. Gente, o cantor Alex Warren, com o seu segundo álbum chamado Wild Child, revelou que decidiu explorar o sentimento, aliás, os sentimentos profundos de amor e o luto pela perda do pai nas composições do álbum, hein? Trazendo histórias pessoais e músicas emocionantes para os fãs. Esse é o trabalho mais pessoal do cantor até o momento, que mostra seus laços profundos com o seu interior, o seu eu interior. Uou, bora continuar o Top Tunes.

0: 1h27. 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
2: Eu acho que você tem que mandar aquela mensagem. Mas manda o que tá no seu coração.
3: Porque se fosse eu falaria mais ou menos assim.

Skittle. Gente, a cantora Isa contou que incentivou a atriz Paola Oliveira a aceitar o posto de rainha de bateria da Escola de Samba Imperatriz. Paola, que já foi rainha e musa de muitos carnavais, disse que o apoio da Isa foi essencial, já que ela mesma já não estava muito animada mais para desfilar na avenida. Olha só!

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0: Klaus e Sal. Fechou essa hora, já volto com Michel Teló.
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1: 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Tamo de volta, gente. Bom domingão, hein? Mais uma hora de Top Tunes. Vamos nessa? Agora tem Michel Teló. 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
1: Sucesso, Jean Giovanni, Bruno Marrone.

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3: Kleber e Cauã.

0: Daqui a pouco a gente volta. Dá um tempinho. É jogo rápido.
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3: Duas e 24.
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22: Estamos de volta com o Top Tunes e mais músicas chegando. Aqui é Rodrigo Campos. Oi, meu Brasil. Simbora, tá chegando mais uma pra gente curtir.
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0: 2:53.
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2: Bom domingão, gente. Domingamos. Aqui é o Rodrigo Campos no seu radinho e tá começando Chega Mais.

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1: Guilherme Benuto com Panda.
4: Quando Guilherme Benuto, isso aqui, ó.

0: 3:15.
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5: Foi aqui que pediram músicas fresquinhas?
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0: 3h35. 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

0: Chega mais, 3h47. Boa tarde, horário de Brasília.
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2: Alô, canção rei. Isso aqui tem que ter sentimento.

0: 3,53.
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0: 4h15.
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0: 4:37.
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0: Valeu, turminha! Tá acabando, chega mais. Eu sou o Rodrigo Campos, beijo no coração, bom domingo, obrigado pela audiência. Amanhã eu volto.
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0: 94,56.
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ótima tarde pra você, simbora, que aqui tá começando a Hora do Peão. Eu, Luciano Leão, chego e a partir de agora prometo que é animação pura, até porque ele tá presente, né? Torinho, promete aí pro povo, Torinho, aquela animação, aquela vibe positiva, Torinho. Assim, menino, hoje vai ter o quê? Marília Mendonça, Matheus e Cauã. O povo tá com pressa, Torinho, começa. Guilherme Benuto, a primeira de hoje.

0: Henrique e Juliano, eu tô tentando o meu melhor e agora eu quero é relembrar.
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0: Bora matar saudade com ele, Daniel, pra você no momento pé no barro.

0: passou, pulou, é assim mesmo. Aqui a alegria é 100%, gente. Pode ficar aí, vai ter modo rodeio, não vai não, Torinho? E é daqui a pouquinho, hein?
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0: 5:26.
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0: Bora que tem que continuar por aqui porque o negócio é bom demais. Agora tem Felipe e Rodrigo.

0: momento pé no barro, tem que rolar uma saudadezinha, né, Torinho?
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0: Saudade que vem agora com uma antiga de César Menotti e Fabiano.

0: Gustavo.
1: Delícia
0: Minuto.
1: De sequência, é a sequência mais gostosa que rola aqui com você, rola sempre na hora do peão. Você trata de ficar por aí, vai ter mais 60 minutos, você não vai embora, né?
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0: 5:55.
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0: Maravilha voltar a falar com você por aqui. Eu sou o Luciano Leão, você tá dançando, você tá pulando na hora do peão. É a hora mais animada. Vai ter Cleiton e Romário. Tem também Júnior e César. E pra começar, Zé Ricardo e Thiago.
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0: Maiara e Maraísa, Morena de Goiânia. Eu quero relembrar o que era História do Sertanejo, uma clássica, Torinho.
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0: Isso aqui é boa demais, é pra cantar junto, né? Sofrência pura do passado. Mato Grosso e Matias.

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0: Que animação aqui é mil grau, rapaz. É assim, é com esse tourinho danado que a gente vai curtindo. Ele escolhe as melhores e a gente dança. Todo mundo pula junto, né? Já já, ó, o Zé Neto e Cristiano, né, tourinho? É isso?
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38: Vamos com mais modão? Bora dançar então. Agora tem o barulho do foguete, ó. Zé Neto e Cristiano, escuta aí.

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3: Antony Gabriel em mais um Agro Hit.

0: Patrick Johnson!
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2: Chitãozinho e Chororó, Deslizes. Essa é clássica demais, né? E falando em clássica, vem mais uma.
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2: Isso aqui me lembra os tempos da novela Pantanal, primeira versão ainda, viu? Sérgio Reis e a Comitiva Esperança.

0: Bonita essa música. Muito gostosa. Vamos cantar. Vamos andando. Vamos tocar aí.
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0: Ponto final, Toninho! Chegamos ao destino por hoje e foi bom, hein? Foi uma delícia. Eu, Luciano Leão, vou embora. Já deixo aqui o meu convite a você, porque amanhã tem, depois tem também. Todo dia tem a hora do peão, certo? Gente, super beijo. Obrigado pela companhia. Valeu!
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0: 6:57.
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0: E aí, gente? Domingão à noite, o Super Hits chegando com 2 horas de música direto por aqui. Eu sou a Flávia Becker. Sempre muito bom ter a sua companhia e bora curtir as melhores músicas.
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4: Quando Guilherme Benuto com isso aqui, ó.

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Super Hits, a gente acabou de fechar a primeira hora, mas fica tranquilo que ainda tem mais uma hora de música direto pra você aqui comigo, Flávia Becker. E olha só, aqui no Super Hits, só musicão, hein? A gente continua!

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2: É isso
1: assim.
2: Aí, o Super Hits continua por aqui, domingão à noite, mas tem 2 horas direto de música pra você curtir só hit. Super Hits!

Esse é o Super Hits, essa noite de domingão. Fim de semana tá acabando, né? Mas as músicas por aqui ainda não, viu? São 2 horas direto pra você curtir a sua sequência de música preferida.

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0: acabou. Super Hit sempre com muita música por aqui. Obrigada pela sua companhia e um excelente domingão.
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0: 8h58.
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0: Um excelente domingo. Eu sou a Flávia Becker, chegando por aqui com o Mais Brasil.